0: Pedro Queijo.
1: Ai, ai, ai, feita a demora.
2: Alô? Estatístico, como se torna?
3: Yes, Valito.

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0: Era o peso, eu?